0: mente fervilhou, as melodias fluíram e o sentimento já envolveu. É o tempo da parada rápida agora, apenas para revigorar o ânimo. Permaneça aí, porque já já a Pistaneja retorna com mais sucessos. A pista que todo o Brasil adora.
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2: 9 e 5.
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0: O descanso já foi, pessoal. Agora é hora de encerrar a etapa final da nossa festa sertaneja. Prepare-se para a seleção dos últimos sucessos. Lembre-se, o melhor sempre vem no final. A cada acorde ganha um significado maior. A cada refrão ecoa com mais intensidade no encerramento de nossa balada sertaneja. Mantendo-se conosco na jornada e cada canto vibrando, você é a parte essencial da pista mais amada do Brasil. E agora chegou o momento de ouvir as faixas mais esperadas que fecham nossa edição com maestria. Eu sou Paulinho Maciel e te convido para não sair daí, pois vamos começar o último bloco do Pistaneja, a festa sertaneja que segue sem fim.
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0: jornada emocionante nessa pista hoje. A música sertaneja dominou o ar enquanto cada refrão era cantado em uníssono, carregado de sentimento. Gratidão a você que cantou, dançou e se emocionou conosco, porque a verdade é que sem a sua energia, a festa não seria vibrante. Você faz parte desta comemoração. Toda celebração chega ao fim, mas nos despedimos vislumbrando o próximo encontro. Afinal, o sertanejo chega sem parar. As emoções continuam vibrantes. A pista permanece pronta para novos sucessos.
1: Eu, Paulinho Maciel, tive o prazer de estar à frente de mais um programa na pista da sua sintonia. Nos vemos na próxima edição do Pistaneja. Que a música sempre acompanhe você.
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1: Beber no mínimo 2 litros de água por dia é essencial em qualquer estação do ano. E se tratar do outono, a água auxilia a evitar o ressecamento, uma vez que o ar mais seco promove esse prejuízo à pele.
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3: 6h59.
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1: 7-1.
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0: 7 e 2. 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
3: 73.
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1: 7 e 4.
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1: Saudações, bela gente do coração do Brasil. Você está na sintonia do Pioneja com Luiz Henrique Pelícia. Este é o programa sertanejo que toca direto no coração, fazendo pulsar mais forte. Descubra a moda raiz ao som do sertanejo universitário. Os sons aqui é para animar a todos no labor, pelo caminho ou no conforto aí do seu lar. Reviver histórias, inspirar sorrisos e confortar a alma. Em cada acorde, uma mistura de sentimentos e companheirismo se faz presente. Então, segure bem que a festa do Pioneja já está apenas começando. E vamos de música!

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0: Vitor Hugo Araújo e DJ Toninho. Os cowboys tá muito louco, filho.
1: Essa moda é daquelas, hein? A gente sente ela forte batendo no peito. Mantendo a energia, vai mais uma faixa especial pra você.

0: Nossa, minha gente, a Viola já fez a festa com a sua música por aqui. O Caipirão vai realizar uma breve interrupção, tempo de endireitar o chapéu e puxar aquela respiração profunda. Não saia daí, pois temos muitas músicas excelentes a caminho. A sanfona está preparada para a festa e o violão anseia por vibrar com suas cordas outra vez. Escolhemos cada canção cuidadosamente para aquecer o seu coração e alegrar suas horas. Estamos tão bem conectados que não dá para pensar em se afastar. Em breve o Pioneja retorna com ainda mais moda sertaneja de qualidade para você.
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3: 7:20.
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5: Voltamos com tudo e o Peão Neja segue com os sucessos do sertanejo universitário. Para os amantes da dança, do canto alto e da sensação do ritmo na pele. Vibração total com o sertanejo universitário, pura alegria que envolve a todos. Aqui, cada pulsar é um chamado para se erguer e aproveitar. Caso haja pessoas ao seu redor, traga-as para participar da nossa roda. Está só? Então suba o som e permita que a melodia te acalante. A festa só começa verdadeiramente quando ouvimos aquela primeira nota musical. Mantenha-se sintonizado no Peão Neja, pois o próximo grande sucesso está por vir.

0: Em instantes, mais músicas que você ama no Pião Neja.
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2: O Peoneja retorna trazendo o sertanejo universitário que agita a galera. Onde a música vibra forte, o estilo encanta e a energia nunca esmorece. Pra quem adora uma boa dança, atenção, o som vai pegar fogo em instantes. Vamos sorrir de orelha a orelha, bater palmas e cantar juntos. O Peoneja não para, estamos ajustando para lançar a próxima.
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0: pioneja, a moda que está rolando é boa demais. Uma atrás da outra, cada canção é mais vibrante, exatamente como a galera adora. Aguenta firme aí, que agora é hora de uma pequena pausa rápida. É um instante para inspirar e se equipar para a sequência que chega com tudo. Em breve o pioneja estará de volta, trazendo o melhor do sertanejo universitário para você curtir.
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3: 7:51.
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5: O Peão Neja está de volta com o ritmo sertanejo que todos amam. Veja só a pista cheia, as luzes cintilantes e o coro da galera ecoando. Esse ritmo contagia até quem não se arrisca a dançar. Absorva o som, solte-se e viva esse momento. Fique ligado, o Peão Neja está apenas no aquecimento.

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Moda boa é essa, viu? Toca bem no fundo do peito. Continuamos com o ritmo lá em cima. Prepare-se que vem outra moda de grande sucesso pra você cantar junto.

0: delícia de clima festivo temos aqui no Pioneja. Parece que a festa fica cada vez melhor com as músicas. Vamos fazer um breve intervalo para tomar um ar. Estou aqui montando a próxima faixa que vai levantar todo mundo do chão. Aguarde aí, logo o Pioneja retorna com mais hits sertanejos.
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2: 8 e 7.
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0: 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O Pioneja está de volta, enchendo o ar com o cheiro da terra molhada e os acordes harmoniosos de uma viola bem afinada. Pra quem está na fazenda, no sítio ou na área urbana, chegou a hora de sentir a essência do nosso sertão. A música agora carrega a energia do rodeio e o espírito da moda de viola. Nos faz lembrar da labuta campestre, das comemorações ao ar livre e dos estreitos abraços de carinho. Acompanhe aqui porque a viola não acabou de contar suas histórias.
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0: Sabadão desbaseado pra acabar com todo mundo. Essa foi intensa, hein? Agora segura firme que a festa continua. Ouça bem, porque o próximo é imperdível.
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0: moda sertaneja tocamos aqui no Pioneja, essas fazem você fechar os olhos e se perder nos caminhos do sertão. Entretanto, é hora de uma pausa rápida para prepararmos o próximo segmento. Vem aí uma mistura envolvente de tradição com entusiasmo do sertão. Permaneça aqui, porque já já o Pioneja volta para você.
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2: 8:21.
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5: Que retornamos com o Peão Neja, finalizando mais um encontro brilhante. Saudações a todos que estão conosco, seja na cidade, no sítio, na fazenda ou percorrendo as estradas. Agradeço sinceramente a todos que estão presentes, tornando a nossa festa sertaneja ainda muito mais especial. Tomara que os acordes musicais dessa última sequência emocione profundamente a cada um de vocês. Permaneçamos juntos até o último acorde.
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1: Menino, e essa acertou em cheio. E não vamos deixar a animação esfriar. A música seguinte é uma daquelas faixas que mantém todo mundo em movimento.

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1: E assim a gente encerra mais uma edição do Pinhão Neja. Meus sinceros agradecimentos a todos vocês que estiveram ao meu lado. Eu, Luiz Henrique Pelício Caipirão, agradeço demais, viu? Desfrutamos, vocalizamos e vivenciamos nossa canção. Um abraço caloroso, cheio de energia a todos os amigos da cidade, pessoal da zona urbana, da zona rural, nos sítios, fazendas, trabalhando no campo. E a bênção divina recaia sobre ti, sobre os lares, as famílias, os percursos que fazemos. Não perca o nosso próximo encontro. Teremos muita música boa e o melhor clima do sertanejo esperando por você. Sem perder o ritmo, nossa programação continua repleta de conteúdo para animar ainda mais o seu dia. Deixamos tudo nas mãos de Deus. Se ele permitir, até a próxima vez.
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3: 8:39.
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5: Oi, oi, oi, meu povo maravilhoso. Vem pra cá curtir a vida. É o nosso Ritmos no ar, a sua melhor companhia do fim de semana. Que bom estar contigo, compartilhar com você cada música, cada momento, cada emoção. Separamos pra você uma mega seleção de sucessos que vai valer a pena a cada instante que você vai estar na companhia da nossa rádio. Então a gente, com a melhor trilha sonora daqui, você daí aproveitando cada instante, e vamos juntos em mais uma sequência preparada com

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1: 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É Panda na Parada. Tivemos Pixote. Tivemos Rosalind. Tivemos Gustavo Lima com Luiz Fonsi. Começando essa sequência de arrepiar. Só música linda. E você juntinhos aqui na sua Rádio do Coração. Já já tem mais uma mega sequência. Será um prazer compartilhar com você.
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4: 8h53.
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1: Bora, meu povo, por aqui o som não para. O seu fim de semana tem muita música gostosa. Então, bora, aumenta o volume que o nosso Ritmos traz agora o que é sucesso garantido. Bora curtir Henrique e Juliano e a última.

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1: Tô bem, a jovem Dionísio na parada. Música do presente e do passado, a mistura de estilos que a gente ama, tudo isso e muito mais. Você curte conosco nesse fim de semana com o nosso Ritmos. Agora, uma pausa pro nosso Fatos e Boatos.
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4: Susan Young Brown completou 108 anos, provando que o tempo só passa rápido para quem não tem uma agenda tão cheia quanto a dela. A professora aposentada de Delaware, nos Estados Unidos, não só é a ex-aluna mais antiga de sua universidade, como também é provavelmente a motorista mais confiante do estado. Ela tem habilitação válida até 2033 e uma vaga reservada para centenários. O segredo de Susan para atravessar o século com tanta disposição envolve 3 idas semanais à academia e uma rotina de exercícios matinais que ela segue há 20 anos. Mas a verdadeira fonte da juventude parece ser sua língua afiada e seu espírito prático. Viúva por 2 vezes, ela diverte a todos dizendo que não tem a menor intenção de casar de novo, porque já cuidou de homens o suficiente. Entre dirigir seu próprio carro e manter o bom humor, Susan mostra que envelhecer com graça é saber a hora de acelerar na esteira e a hora de dar um chega pra lá em pretendentes, garantindo que o único compromisso obrigatório de sua semana seja com a sua própria independência.
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1: Valeu, valeu. E agora, junto com você, mais uma mega seleção. Eu trago agora Kleber e Cauã e o Cabo de Guerra.

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0: Malabarismo. É o som de Eli Justi, encerrando mais uma sequência maravilhosa. Ritmos volta já já com mais uma bela sequência pra você.
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Lançamentos o tempo todo, toda hora. Tem lançamento na Música 3, César Menotti e Fabiano com Jorge Mateus. Dois corações.

0: 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É claro.
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6: Meus amigos, aquela seleção especial para deixar o seu fim de semana ainda melhor, nós temos. Então bora, vamos de música, que o nosso ritmos tem muito som para você. Começando com Marcos e Belucci e O Sonho de Todo Casal.

0: nosso Ritmos, o seu programa preferido de fim de semana. Agora vem chegando o Hit Flowers, lançado lá em 2023 pela Miley Cyrus. E essa música, inclusive, liderou o Hot 100 e rendeu a Miley Cyrus seus dois prêmios de Grammy de 2024 nas categorias Gravação do Ano e também Melhor Performance Pop Solo. Vamos nessa?
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0: saber que você tem. É Fred Fabrício aqui no nosso Ritmos. Tem muito mais chegando já já por aqui.
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3: 9:20.
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3: Meus amigos, energia renovada e o balanço que a gente gosta é o nosso Ritmos no ar. E a próxima sequência é pra não deixar ninguém parado. Bora curtir mais? Israel e Rodolfo começando com Arrumambão.
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3: Quem tem mais de 17 anos de idade vai lembrar desse carro, viu? O icônico Kit, o carro inteligente do seriado A Super Máquina, parece ter resolvido combater o crime por conta própria. Ou pelo menos é o que o sistema de trânsito de Nova York acredita. O Museu Volo, em Chicago, tomou um susto ao receber pelo correio uma multa de $50 por excesso de velocidade. O pequeno detalhe é que o carro está estacionado em exposição no museu há anos e fica a mais de 1.300 quilômetros de distância de Nova York. A infração bizarra ocorreu porque a câmera de trânsito leu a placa decorativa da Califórnia que diz Knight. O sistema automatizado, em um momento de pura confusão digital, associou a placa cenográfica a um registro real e enviou a conta para o museu. Os responsáveis pelo museu levaram a situação com bom humor nas redes sociais, mas já avisaram que vão recorrer, viu? Pelo visto, nem a inteligência artificial mais famosa dos anos 80 escapa da burocracia das multas de trânsito modernas.
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0: E agora tem Fernando e Sorocaba e Os Anjos Desistiram de Nós. Um som lá de 2025. Você vai amar, curtir comigo.

0: Zenete e Cristiano encerrando essa sequência maravilhosa de sucessos. É o nosso Ritmos no Ar nesse fim de maravilhoso. Já já tem mais uma sequência de tirar o fôlego, hein? Não vai perder, eu volto já já.
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3: 9h34.
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0: Bora, minha gente, pra você que tá no descanso, pra você que tá levando a gente de carona, quem tá trabalhando, nada melhor que uma trilha sonora maravilhosa, né? Então bora que o nosso Ritmos traz aquele som que toca direto no seu coração. Bora então com Simone Mendes, Saudade.

0: encerrando com Bela essa sequência maravilhosa, mas tem muito mais pra você. Já já eu volto.
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5: 9:48.
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0: Anônimos. É o som de Chitãozinho Chororó e Ana Castela, começando mais uma bela sequência. Agora, uma pausazinha de leve, porque temos o nosso Fatos e Boatos.
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3: Boomer, um beagle da Virgínia, nos Estados Unidos, acabou se tornando uma vítima do excesso de amor e da falta de memória de sua dona. Após a morte do avô da família, a avó de Christine desenvolveu demência e passou a alimentar o cão 8 vezes por dia. O resultado? Boomer virou uma bolinha de 28 quilos, quase o dobro do peso normal da raça, e chegou num estado em que chorava o dia todo porque o próprio peso esmagava seus órgãos. A neta, Christine, precisou intervir e assumir a guarda do bicho para salvar sua vida. Ela explicou que a avó não fazia por maldade. Ela simplesmente esquecia que já tinha enchido o pote e dava comida de novo e de novo, achando que o neto de 4 patas estava com fome. Sob nova direção, Boomer passou por uma dieta rigorosa e trocou o sofá por passeios curtos. A boa notícia é que o Projeto Verão funcionou e ele já perdeu 9 quilos e agora consegue aproveitar a vida, tomar sol e até reclamar quando o passeio acaba.
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0: Valeu, Edu. Ele volta na próxima edição do nosso Ritmos com mais fatos e boatos. E nós continuamos juntinhos porque vai rolar ainda muito sol.

0: nosso Ritmos no Ar, mais uma sequência ficando pra trás, mas ó, já já tem mais uma bela seleção.
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0: De volta com mais uma sequência de ritmos no seu rádio, agora com Diego e Vitor Hugo e o sucesso Beijei a Cura, lançado em abril no projeto O Décimo. Aliás, esse som fala da transição da dor de um término para o encontro de um novo amor. É uma bela história que vale a pena a gente conferir. Beijei a Cura, Diego e Vitor Hugo.

0: Voz, Edi Brito e Samuel, tivemos Vitor Clay, tivemos Liso também cantando pra gente. E em instantes, tem mais uma seleção toda linda pra gente apreciar.
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5: 10 e 14.
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0: Amigos do meu coração, já estamos de volta e lá vem pedrada, hein? Mais uma sequência de arrepiar aqui no nosso Ritmos, começando com Jorge Mateus.

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0: Marrom. É a última de hoje com Luan Santana, agradecendo demais a sua audiência, o seu carinho, você que tá com a gente. É sempre uma alegria fazer parte do seu dia, poder compartilhar aí um pouquinho do seu finde. Um beijinho no seu coração, fica bem no próximo finde, conta conosco em mais uma edição do Ritmos, toda feita em detalhes pra você. Tudo de bom e até mais.
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3: 10:28.
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0: chegando. Mais uma vez aqui na sua rádio, detonando aqui as mais tocadas, as mais pedidas, aquelas velhinhas também. A gente tem o Pix premiado. Pix premiado no valor de R$200. É duzentão, é duzentão. E o programa Melhores do Brasil, a gente começa nesse quarto final de semana do mês de maio. Quarto final de semana do mês de maio. Agradeço a todos os diretores das emissoras, em mais de 200 emissoras aqui. O nosso programa é apresentado todo final de semana. A gente fica muito feliz, muito alegre, né, por termos esses nossos amigos diretores, os comunicadores aí. Também escutam o programa, a toda a direção, toda a rapaziada. E a você, nosso ouvinte, que está sempre conosco, eu agradeço de coração. Esse é que é um presente, né? O presente maior que a gente pode ter aqui é essa amizade nossa, através do rádio. Você manda aí a sua mensagem em áudio, a gente separa aqui, a gente sorteia o Pix premiado durante todo o ano. É bom demais, né? Tem emissoras novatas que a gente tá aí na programação, o quê? Duas semanas, uma semana. Tem rádio também que está estreando o programa esse final de semana. Então, a gente abraça vocês, novas filiadas, as rádios veteranas, né? Que já tem mais de um ano transmitindo aqui o Melhores do Brasil. A gente agradece o carinho também, a grande parceria. Todos vocês aí, é um grande presente que o apresentador recebe. Claro, é você que manda seu áudio, participa junto conosco. As emissoras que acreditam e confiam no nosso trabalho aqui e transmitem aqui o Melhores do Brasil, né? E a gente vai agradecendo a todos vocês. Agradeço também a Deus, né, por estar dando essa grande oportunidade, e também a saúde que Ele nos concede sempre. E aí a gente que passa mais um ano, né, a gente que está fazendo idade nova, a gente agradece de coração. Um ano, né, um ano de vida aí, mais um ano a mais, né, mais um ano a mais de experiência, né. Então, vamos seguindo, porque a estrada é longa, é isso mesmo. Então a gente abraça aí a todos vocês, obrigado pelo carinho da audiência. Estamos nós dando início aqui ao nosso Melhores do Brasil, legal demais. A minha turminha aqui, a todo mundo,
1: Marcos Filho,
0: tá ligado aqui com a gente. E a gente começa, inicia com ela, Tina Turner.

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do Brasil. Chegando, chegando, chegando. Aqui, pegar aqui rapidinho. É muita gente aqui, ó, mandando áudios também. Mas eu quero mandar um abraço aqui para os meus amigos lá no Cedro, Ceará, cidade também de Camucim, São Félix, Pernambuco, a cidade também de Mirante. Alô, alô! Das melhores do Brasil. Mandando mensagem aqui, o Marcelo tá junto com a gente lá em Mirante, na Bahia. Lá em Fortaleza, Ceará, tem também o meu amigo Bruno. Valeu, Bruno, tá aí, ó, no trampo, né? Cidade de Marapanim, no Pará. Alô, meus amigos do Pará! Alô, alô! Das melhores do Brasil. Alô, Serra Talhada, alô meus amigos, todos vocês.

vocês aí. Obrigado pelo carinho da audiência, hein? Eloy Mendes, Minas Gerais. Alô, Natanael. Tudo de bom a todos vocês aí em Natanael, né? Tudo de bom vocês aí, tá legal? Também aqui o Luiz Antônio, São Paulo. Meu amigo Júnior. Tá na cidade de Luiz Antônio. Alô, cidade de São João da Barra, no Rio de Janeiro, né? Rio de Janeiro. Rio de Janeiro tem a Joana. Alô, Tucano, Bahia. E também Anísio de Abreu, no Piauí. Continua.

Estamos chegando por aqui pra gente fofocar juntinhos. E olha, João Guilherme revelando aprendizado com namoro, né? É de Bruna Marquezine. O João Guilherme, gente, ele abriu o coração ao falar sobre relacionamentos, amadurecimento e exposição da vida pessoal durante participação no podcast Pod Delas, né? Bem, no papo, o ator comentou os aprendizados que teve após o término com Bruna Marquezine e revelou que hoje prefere preservar mais a sua intimidade, né? Ao descrever o que busca em uma parceira, o João afirmou: eu gosto de mulheres bonitas e existem muitas belezas diferentes, né? Eu não consigo me relacionar com pessoa sonsa, burra, muito rasa, né? Preciso ter admiração, declarou ele, né? O ator ainda brincou sobre se apaixonar facilmente por atrizes, né? Eu vejo uma atriz que é muito F, né? De completa aí você a frase, dá vontade de beijar na boca, sabe? É, essa pessoa é perfeita, disse ele. O artista afirmou que, após lidar com boatos e exposição excessiva nos relacionamentos desde cedo, né, aprendeu a preservar mais a sua intimidade no romance mais recente. O último foi o que menos passei, porque foi ali que aprendi a preservar essas coisas, né, que são preciosas pra gente, a ser reservado. Tive alguém que me mostrou como é mais fácil e mais seguro ser mais discreto, né? Disse aí o João Guilherme revelando aí, né, um aprendizado em namoro com Bruna Marquezine. Valeu, João Guilherme! Qual é a próxima da vez? Eu já volto, viu? Ele gosta de artistas, gente, de atrizes, né? Atrizes, é. Eu volto já.

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3: 10h55.
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5: Olha o programa Melhores do Brasil. Que legal ter você aqui com a gente. E vamos nessa, porque tem música, tem sucesso, tem muita descontração para você estar aqui com a gente, acompanhando nosso programa aqui Melhores do Brasil em mais um final de semana, não é, gente? Bom, tem participação e a gente vai colocar agora.
6: Eu me chamo Emanuel, sou aqui de Pedra Branca, no Ceará. Queria também participar do Pix Premiado. Opa. Estou aqui na escuta aqui. Lava Jato, Claudivan, Pedra Branca, no Ceará. Valeu, legal. Bom dia a todos e obrigado. Tchau, fui.
5: Beleza, obrigado pela participação. Legal, hein? Pessoal aí de Pedra Branca.
7: Aqui é Maria Célia, oferecendo uma música bem bonita aí da sequência a toda a minha família aqui no Sítio Pra Tudo e Fora. Estou ligando para as melhores do Brasil e quero participar também do Pix. Patu, Rio Grande do Norte.
5: Legal, então. É, meus amigos aí de Patu, no Rio Grande do Norte, todos ligados com a gente. E o zap? E o zap é o 819-9710-8896. 819-9710-8896. Para ninguém ficar aí reclamando que eu falei rápido demais. Pessoal de Marquinhos, por favor, fale mais lento aí, que é pra gente pegar o número do zap para participar aí do Pix Premiado. Teu Pix Premiado.
8: Que é Fátima Lopes, treinador Pompeu. Opa. Tô ligadinha no programa, quero ouvir uma música aí bem boa. Quero concorrer os prêmios que tiver aí na rádio. Teria ser uma música aí pro Paulinho e pro Luzineudo. Estamos todos ligadinhos nessa rádio, maravilhosa.
5: Beleza.
9: Oi, Marcos Filho. Eu estou ouvindo a rádio Melhores do Brasil pela Rádio Cultura FM. Um abraço para Simval, para o Pedrinho. Estou aqui na escuta e quero concorrer o Pix aí.
5: Vamos lá, tem mais uma participação, produção? Coloca aí.
10: Eu sou Maria José, moro em Limoeiro do Norte, Ceará, e gostaria de participar do Pix Premiado. Coloca o meu nome aí, por favor.
5: Beleza, os nossos amigos de Limoeiro do Norte, no Ceará, acompanhando nossa programação. Salve, salve toda a rapaziada, todos os nossos amigos.
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5: Então, tem mais participação, produção, coloca aí.
12: Aqui é a Ketlin, falo de Tatinha, escuto pela rádio, Ponta Aguda FM. Ah. Quero o Pix premiado para minha mãe.
5: Opa, que legal. Então, parabéns, né? Aniversariante do mês. Opa.
13: E a todos os ouvintes aí do programa Melhores do Brasil.
5: Que legal.
13: Mandou alô aqui pro Pedro Amaro, Pedra Branca, Ceará.
5: Grande Pedro Amaro.
13: Coloca meu nome aí para nós participar do Pix premiado.
5: Já tá participando.
14: Alô, Melhores do Brasil. Misael Barbosa, Olinda. Gostaria muito de pedir a música. Então, mando um alô pra Fábio Alexandre de Olinda. E todos que estão fazendo a programação Melhores do Brasil. Estamos aí. Quero esse Pix de R$200. Participando, Misael Barbosa, Olinda. Direto pra Melhores do Brasil.
5: Valeu, grande Misael Barbosa.
15: Aqui é Michele Rivera de Tanabi e eu queria participar do Pix Premiado.
5: Beleza, tá concorrendo já.
16: De Luzia Sena, diretamente da cidade de Tabuleiro do Norte.
5: Opa, Tabuleiro do Norte.
16: O Ceará.
5: Eita, coisa
16: gostaria
5: boa.
16: Gostaria de participar do Pix Premiado. Obrigado.
5: Já participando. Beleza, então, e você quer participar aqui com a gente? Então, fica à vontade, olha o zap de novo, anote aí, mande seu áudio e participe. Olha, você manda seu áudio e participa aqui do Pix Premiado do valor de duzentão. 819-9710-8896, repetindo, 819-9710-8896. 96. Tem mais músicas aqui com a gente.

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0: Chegando mais participações, vamos nessa.
1: Oi, eu sou a Maria do Piauí, Campo Maior, e eu gostaria de participar do Melhores do Brasil com o Pix Premiado.
0: Isso! É, vamos nessa.
2: Oi, Marco Auxílio, sou Valdeci Pereira de Souza.
0: Sim.
2: Eu moro aqui em Giratinga, Mato Grosso.
0: Eita.
2: Pela rádio Líder FM, que quer participar do Pix Premiado R$200.
0: É.
3: Arrocha, mamãe.
4: Eu escuto você pelo programa aqui.
0: Vamos
4: pela
0: nessa.
4: Rádio de Amacaru FM. Ah. Muito bom seu programa, viu? Deus abençoe.
5: Mande Aldo.
6: Tá falando é Regi.
0: Sim.
6: De Quipapá, Pernambuco, aqui.
0: Opa.
6: Da oficina amarelinha. Quero participar aí do duzentão aí, quer ganhar esse dinheiro, viu?
0: Já participando, tá certo.
7: Gostaria de participar do Pix Premiado. Hoje minha terra é Santa Vitória do Mar, Rádio 107, América FM, ponto 5. Duzentão.
0: Um abraço, bom final de semana.
5: Mande Aldo.
8: Ô, Luciano de Carandaí, participar do Pix Melhor do Brasil, manda o Pix aí.
9: Seja Marinho do Belo Jardim, gostaria de ouvir o Zé, mulherão da porra, e participar do Pix Premiado.
0: É.

estamos de volta por aqui, gente. O Matheus Aleixo desabafou sobre o fim do casamento, né? E admitiu, errei muito, né? Bem, o Matheus Aleixo, da dupla com Cauã, falou pela primeira vez aí, né, sobre o fim do casamento com Paula Aires, anunciado pelo ex-casal no último sábado 2, após 14 anos de união, gente. Em um vídeo publicado nas redes sociais, o sertanejo também comentou os rumores que passaram a circular na web, né, desde a separação, e afirmou que a relação chegou ao fim após desgastes na convivência, né? Durante o desabafo, o artista admitiu erros cometidos ao longo do relacionamento e disse que vinha enfrentando aí conflitos internos antes da decisão, né? Caí em tentações e errei muito, né? Declarou ele. O Matheus ainda afirmou que não conseguia mais conviver com o peso da consciência, né? Eu não podia sair daquele relacionamento carregando um certo peso e não poderia deixar ela com dúvidas, né? O que levou à minha mudança dentro de casa, e eu disse que eu não estava conseguindo conviver com a minha própria consciência, disse o Matheus Aleixo aí, que faz dupla com Cauã. Da dupla, né, Matheus e Cauã. Ah, gente, que pena, né? Se vai ter volta, a gente ainda não sabe, tá? Eles podem até, né, tá pensando em voltar. Mas assim que a gente souber alguma coisa, eu conto tudo aqui, ó. Se liga.

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2: 11:23.
3: De volta mais uma vez. Olha só que legal. Muito bom, hein, ter você aqui com a gente participando, se divertindo também através do nosso programa. Que legal, hein?
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5: Olá, Marcos Filho.
3: Opa.
5: Estou sempre ouvindo o programa Melhores do Brasil.
3: Opa, que legal. Muito bom, isso é o Pedrinho.
5: Marcos Filho, eu quero ganhar o Pix premiado de... Duzentão!
3: É o grande Pedrinho, rapaz?
6: Oi, tudo bom? Sou Vanusa de Araújo, da cidade de Oliveira dos Baixinhos, no interior, na roça Vazante.
3: Que legal!
6: Não gosto de cidade, odeio cidade.
3: Odeio cidade, né? Eu gosto da zona rural, né?
6: Assista a rádio, 17.9, FM. Obrigada, pessoal.
3: Valeu, então!
7: Olá, meu povo do Brasil.
3: Opa!
7: Aqui é Luiz de Passos do Maranhão. Estou vindo melhor do Brasil pela Rádio Cultura, 96.1 FM.
3: Beleza, valeu, obrigado pela participação, meus amigos aí do Maranhão, lá de Balsas, Maranhão, acompanhando nossa programação. Bom demais, galera boa aí, amigas, essas pessoas boas, né? Que estão sempre com a gente, mandando também zap e participando aí do Pix premiado, é o Pix do Duzentão. E agora a gente vai de música, então vamos de música, Alegria da Vida.

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0: Valeu, Daniel.
2: Olá, viajantes. Hora de Na Estrada. Dicas de viagens comigo, Daniel Bitello. Na estrada de hoje, vai até São Tomé das Letras, em Minas Gerais. Cidade mística tem a Gruta São Tomé, Gruta do Carimbado, Casa da Pirâmide, formações rochosas, a da Bruxa mais famosa, construções em pedra e as cachoeiras. Alguns acreditam que São Tomé seja um dos 7 pontos energéticos da Terra, o que atrai para o lugar místico sociedades espiritualistas, científicas e alternativas, o que dá razão a outro nome, Cidade Mística. Além disso, a cidade tem o Centro Histórico tombado pelo Instituto Estadual do Patrimônio Histórico e Artístico de Minas Gerais. Embora adulterado, ainda possui grande significado cultural e ecológico. Conheça São Tomé das Letras, em Minas Gerais. Na Estrada de hoje, fica por aqui e volta a qualquer momento no teu rádio. Abraço, viajantes!
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0: Só no sapatinho que é final de semana. Ei, rapaz, tem churrasco. Tá recebendo os familiares aí. A

0: Já de volta por aqui, gente. Deixa eu falar do Moacir Franco, que virou assunto na web após causar polêmica em evento beneficente, né? O Moacir Franco, de 89 anos, virou alvo de críticas nas redes sociais após uma atitude polêmica durante um evento beneficente da Rede Feminina de Combate ao Câncer de Brusque, em Santa Catarina, né? Durante a apresentação no palco, o ator e comediante foi flagrado beijando uma mulher e puxando o cabelo de outra, né? Aqui chegou a se assustar com a situação. Vídeos no momento repercutiram na web e dividiram opiniões entre os internautas. Gente, ninguém sabe se aquilo foi combinado, né, entre as mulheres. Ele queria beijar as mulheres todas que estavam ali no evento. Não sei o que estava. O que aconteceu realmente, né? Agora, uma coisa é certa: ele é humorista, comediante, né? Mas talvez tenha extrapolado, né? É, quando ele puxa realmente ali o cabelo de uma delas, né? É como se ele falou, epa, vem cá. Porque no primeiro momento, ela se afasta, ela vira o rosto. Talvez ele quisesse beijar aquela, né? Como não conseguiu, depois ele puxa o cabelo, faz uma brincadeirinha. Ninguém sabe se foi combinado, né? Se foi pra fazer graça, né? Afinal de contas, ele é comediante, né? Mas aí ficou-se a dúvida, né? E aí, o que você achou do episódio? Não sei se foi combinado, eu acho que não, até porque, né? Não foi legal. Pronto, tá todo mundo reclamando, todo mundo achou muito, muito feio isso que o Moacir Franco fez, e pronto, tá? Não deveria ter feito. Pronto, ponto final nesse assunto, eu volto já fofocando mais por aqui, tá? Se liguem.
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0: Aí o Zé Felipe, a participação aí é com a Joelma. Na época aí foi quando ela separou lá do Chimbinha, rapaz. Fizeram essa letra aí, rapaz. Menino, bateu mesmo aí no negócio aí. Eita, gol!
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0: É, muito bem, muito bem. Abraçando também aqui a todas as emissoras lá no estado do Pará, que também transmite aqui o Melhores do Brasil. Alô, cidade de Ourilândia do Norte, no Pará, Líder FM. Alô, Marapanim, no Pará, Tropical FM. Também a Alternativa FM de Itaituba, também no Pará. São rádios aí, filiadas que também transmitem aqui o Melhores do Brasil. Obrigado, obrigado, obrigado, obrigado.
2: Marcos Filho.
0: É grande coisa, não, mas estamos nós aqui. Vamos ao intervalo, é muito rápido. Vou e volto já, já. Na época, né? Agora é Joelma. Vamos embora, se vira aí, se vira aí. Se vira nos 30 aí, se vira, se vira.
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0: Volta já.
3: Volta já.
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3: Progresso FM. 11h53.
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6: É isso aí, ó, não é grande coisa não, mas estamos juntos, nós aqui novamente, vamos com mais participações, né, produção? Vamos com mais participação? Vamos nessa? É isso aí, então organiza aí, vamos lá.
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9: Olá, Marcos Filho.
6: Opa.
9: Eu sou José Ferreira, aqui de Serra Talhada, Pernambuco.
6: Grande José Ferreira.
9: Estou na escuta pela rádio Serra FM, aqui de Serra Talhada.
6: Ah, né? Conheço.
9: Quero ganhar os duzentão, rapaz.
6: Ô, rapaz.
9: Manda esses duzentão pra cá.
6: Boa sorte.
10: Eu sou Luísa Diniz. Eu sou ouvinte dos melhores do Brasil.
6: Que legal, muito
10: e
6: bom.
10: E quero ser sorteada com esses duzentão. Manda pra cá.
6: Opa, boa sorte.
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12: Oi, meu nome é Ivone, quero participar do Pix premiado do programa Melhor do Brasil.
13: Eu sou Vera Rosane Lima Correa, gostaria de participar do Pix premiado da Rádio Melhores do Brasil. Obrigada.
6: Também Rio Grande do Sul com a gente, muitas participações aqui com a gente.
14: Rádio América.
6: Opa.
14: Gostaria de participar do Pix premiado.
6: Já concorrendo.
14: Roseli Pereira Vieira.
6: Beleza, um abraço aqui para Ana Cavalcante de Pesqueira, também participando aqui. Mande áudio também, tá bom, Ana? Para participar aqui do Pix Premiado. Olha quem tá chegando aí. Olha ele. Simval Borges. Ah. Olha só, ele hoje fez um refrão.
15: Não é para mim. Duzentão é para ti.
6: Olha só, 200.

0: duzentão pra mim e pra você. Duzentão pra mim e pra você. Pra gente tudinho.
1: Ô Marcos Filho.
0: Oi.
1: Não pera.
0: Olha só.
1: Manda aquele beijo especial pro Marcão da Central da Mídia.
2: Um abraço, Marquinhos. Um abraço pros ouvintes. Um beijo pra você também. Um beijo pros ouvintes.
1: Um abração pro Leolinho, pro João Rivonaldo, pra Aldilene, pro Elton Lucas e o Lequinho. E principalmente pra você, Marquinho, que é
0: verdadeiro. Valeu, valeu.
1: No
0: Do Duzentão.
1: E que com Deus. Virou 15, não 15.
0: Bye, bye.
1: Bye, bye. É nóis. Duzentão. Vem com Deus, tamo junto.
0: Valeu, valeu, valeu, valeu. Grande abraço, Sival Borges. É ele lá de Guarulhos, que sempre ele tá acompanhando o nosso programa. Ele gosta de rádio bastante, escuta vários outros programas também da rede. E a gente manda um abraço carinhosíssimo. Ele está ouvindo uma rádio hoje, outra amanhã, sai procurando aqui o programa Melhores Brasil. O programa Melhores Brasil, ele roda em mais de 200 emissoras espalhadas em todo o Brasil. Então é impossível a gente falar em todas as rádios, mas a gente manda um abraço carinhosíssimo para todas as emissoras e também para você, nosso ouvinte. Então, não mandou o seu áudio ainda, então você manda aí, ó, para o DDD 819-9710-8896. Valendo aí o Pix premiado. Então, breve, breve, a gente está passando para você o novo dia aqui do sorteio do Pix premiado. Valeu, então. Tem música, tem sucesso.

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5: Mande Aldo.
6: Marcos Filhos, aqui é a Nina do sítio Barbalho, município de São João. Estou ligada na Pituri FM, ouvindo as melhores do Brasil. Marcos Filhos, se possível, gostaria que você colocasse uma música de Marília Mendonça. Aquela que é, porque eu não sei bem o nome, mas eu sei que é aquela que fala lá do apartamento.

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estamos de volta por aqui. Olha só, após três graças, Adriano Tolosa, né? Muda visual para a segunda temporada de Tremembé, gente. Dias após concluir as gravações de Três Graças, né? O ator Adriano Tolosa revelou que passou por uma transformação no visual para interpretar um novo personagem na segunda temporada da série Tremembé do Prime Video. Em entrevista ao Play Views, né? O artista comentou sobre a oportunidade de dar vida a Angélico na trama da TV Globo e fez questão de elogiar o elenco da produção, né? Durante a conversa, o Adriano também falou sobre o novo desafio na série do Prime Video. Segundo o ator, as gravações, né, já começaram. É, na trama, ele interpretará Denilson, irmão de um ex-guarda civil metropolitano. Lindão, né? Sucesso pra você, Adriano Tolosa. É, isso aí, ó. Ah, na série aí, né? Tremembé do Prime Video. Beijo no coração. Tem encontro nosso, viu? Tchau, tchau.

0: a música aqui do Diogo Nogueira, clareou, música de letra muito bonita, é, não é? Gosto muito dessa música também. E eu encerro com muito carinho o nosso programa de hoje. Isso aí, então, obrigado aí a todos, tá bom? É o presente aqui é você aqui com a gente, é, né? É, o meu presente é você, rapaz, aqui com a gente. Isso aí, clareando os nossos domingos, né? O nosso bom Deus, então agradecendo cada vez mais, agradeço aí ao nosso bom Deus estar dando essa grande oportunidade de mais um ano de vida aqui para o Marcos Filho, né? Valeu, grande abraço para todos, semana que vem estaremos nós de volta na mesma emissora, mesmo horário e com o carinho de sempre e o prazer de estar apresentando mais um programa aqui nas ondas do rádio que cresce cada vez mais. Valeu, tchau, tchau. Até semana que vem aqui com o Melhores do Brasil. Continua aqui na programação a sua rádio número 1.
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Você tá de boa, ligadaço, bora curtir o programa Onda Sertaneja a partir de agora, a vibe mais gostosa, mais vibrante, rola aqui, Éder Machado na comunicação a partir de agora, é o quarto final de semana do mês de maio do ano de 2026, um ótimo final de semana, vamos juntos, boa música, sucesso e alegria pra você no Onda Sertaneja edição final de semana, e pra começar bem a programação, receba a mensagem de hoje.

Não se queixe do mundo. O mundo não é mau. Os homens é que ainda não conseguiram ser bons. Mas da lama imunda nasce a pureza dos lírios, e também daquilo que nos parece mal e impuro pode surgir a luz mais sublime. Repare que a luz não seja suja, mesmo quando é refletida pelo pântano. Procure ter apenas pensamentos bons, porque eles não serão maculados, nem mesmo quando lhe refletidos em ambientes menos puros.

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0: está na boa. Tiago Freitas deu forró. César Oliveira e Rogério Melo, os loucos lá da fronteira, tchê. E ainda teve terceira dimensão, a melhor noite de sua vida. Você ligado, curtindo, Éder Machado na comunicação, bem de boa.
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0: O bloco tá fechando com Roberto e Meirinho, é Pai Pum. Você ligado no Onda Sertaneja, depois do intervalo tem mais, fica aí.
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2: Meio-dia e 49.

0: você ligado no Onda Sertaneja. Depois
1: tudo certinho com você, beleza pura, na melhor vibe do rádio, programa Onda Sertaneja, ligando você com o sucesso de leste a oeste, de norte a sul, todo mundo curte o programa. Éder Machado na comunicação, manda aquele salve especial pra Silvianópolis, Minas Gerais, Tamandaré em Pernambuco, Santa Gertrudes, São Paulo, Tibau, Rio Grande do Norte, Juiz de Fora, Minas Gerais, São João da Barra, no Rio de Janeiro, Igaraçu, Pernambuco, Laguna, Carapã, no Mato Grosso do Sul, Olinda, Pernambuco, Antônio Dias, em Minas Gerais, Jussara, na Bahia, Vertente do Lério, Pernambuco, Morpará, na Bahia, Camozim de São Félix, em Pernambuco, Guiratinga, no Mato Grosso, Joaquim Gomes, em Alagoas, Sairé, Pernambuco, Santo Inácio, no Paraná, Jordânia e também Alvarenga, Minas Gerais. Deixa eu mandar um salve pro pessoal no Triângulo Mineiro, curtindo o programa. Camozim, no Ceará, Açu, Rio Grande do Norte, Costa Rica, no Mato Grosso do Sul, Luiz Eduardo Magalhães, na Bahia, Poranga, no Ceará e também Paulo Afonso, na Bahia. Vamos que vamos, tamo que tamo, todo mundo acompanhando, ligado no programa Onda Sertaneja, de leste a oeste, de norte a sul, o Brasil inteiro destaca Momento da Tradição, aqui no seu programa Onda Sertaneja.
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1: No programa Momento da Tradição de hoje, vamos apresentar os três chirus. Bruno Roberto Neyer, ele que nasceu em Panambi no ano de 1942, foi o fundador do conjunto Os Três Chirus, lá na cidade de Porto Alegre, em meados de 1967. Iniciou sua carreira artística na cidade de Panambi, cantando em alemão com seu irmão Elmo Neyer, e formaram a dupla Os Irmãos Neyer. Depois veio Os Três Chirus. E o destaque de hoje, no Momento da Tradição, Os Três Chirus cantam Vaquinha Preta.
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Renato Israel pintou pra você no Onda Sertaneja que é bom demais. O bailão é pegado, meu filho. A música é boa, o clima é envolvente. Beber até cair, a gente curtiu no Onda Sertaneja.

Campo, Portal Gaúcho, Sina de Campeador, Patrícia e Manuela, chama o SAMU, amada minha, o som dos atuais e Grupo Manotaço Fivelão. Assim vamos chegando ao final da edição de hoje do Onda Sertaneja. Muito obrigado pela sua companhia, pelo carinho e pela audiência de vocês que ficaram ligadaço. Daqui a pouco mais o programa líder e campeão de audiência pintando pra você. Éder Machado tá dizendo o seguinte, mulherada, cheguem juntas no rádio e sintam-se beijadas. Rapaziada, sintam-se todos abraçados. Gente da gente, um beijo carinhoso, fiquem com Deus, cuide-se.

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4: Caros ouvintes, fãs e amigos, sempre com muita satisfação dirijo-me a vocês que já estão ligados aqui em nosso encontro. Sejam todos bem-vindos à sintonia do nosso trabalho, por esta que, sendo sua rádio do coração, também o é dos serranos e desse gaiteiro do Rio Grande, serrano cantor. Meu abraço a quem nos ouve no Rio Grande, em Santa Catarina, no Paraná e em outros estados do nosso querido país. Hoje trarei uma interessante lição de vida entre pai e filho. Depois vou repassar uma importante dica de saúde tratando do assunto epilepsia. Também contarei algumas boazinhas do Joãozinho novamente, tudo para diverti-los. Meu amigo Ganso e eu iremos rodar, como sempre temos feito, muitas músicas de nosso repertório e como faixa especial destacarei o clássico samba brasileiro Barracão na histórica gravação ao vivo de Elisete Cardoso e Jacó do Bandolim. E no momento nobre estarei recebendo ao grupo Fogo de Chão, bravo grupo de Santa Catarina, ali do oeste, do meio oeste de Santa Catarina, tendo sido fundado em Curitibanos há 40 anos e que hoje tem como seu porta-voz aqui no nosso programa o querido colega Mazinho Coelho, brilhante cantor, compositor e, além de tudo, ainda baterista e animador de baile. Mazinho Coelho estará conosco representando o Fogo de Chão no momento nobre. Além das empresas que localmente anunciam, as seguintes são nossas parceiras diretas por aqui, a cujos responsáveis eu sou mesmo muito grato. 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
4: Agora, boa música para quem nos distingue com essa audiência extraordinária. Primeiramente rodaremos China Faceira e em seguida Limpa Banco na Restinga. Vai lá, Ganso!

0: Ouvimos China Faceira, obra composta por João Sampaio e Anderson Valiente, e por mim, Edson Dutra. Depois de Nilton Ferreira e Salvador Lamberti, Limpa Banco na Restinga, ambas na interpretação dos Serranos. Um pequeno intervalo quando ouvirão as mensagens dos nossos anunciantes locais e logo estaremos retornando com toda a nossa atenção a vocês que nos prestigiam. Até já!
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6: Uma e 31.
0: De volta à agradável companhia de todos vocês, queridos ouvintes, com o programa Encontro com os Serranos. 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
0: 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Meus prezados ouvintes, lhes repasso agora uma lição de vida entre um pai e um filho. Um pai disse ao seu filho: após a tua formatura, como presente, te darei um carro antigo que comprei há muitos anos. Mas antes que eu te entregue, peço que o leves a uma loja de carros usados e o ofereça para a venda. O moço foi e logo, quando voltou, falou ao pai: me ofereceram só 2.000 reais, pai. O carro está mesmo muito desgastado, disse ele ao pai. Ao que o pai respondeu: leve-o ao clube de carros. O filho foi e quando voltou falou ao pai: surpresa, meu pai, eles me ofereceram 40.000 reais, pois se trata de um carro antigo desejado por muitos colecionadores. Ao que o pai experiente falou: eu queria que você soubesse que o lugar certo valoriza as coisas e pessoas de maneira certa. Ao final, a lição de vida: se você não é valorizado, não sinta raiva. Você só está no lugar errado. Pensemos nisso. Uma verdadeira lição de vida. Agora, música no programa. Vocês merecem grandes músicas aqui no programa. Vamos rodar na interpretação dos Serranos: Fandango no Rodeio em Vacaria. Música de nosso primeiro DVD instrumental, obra composta por Gonzaga dos Reis, excelente músico gaúcho que mora na sua fazenda lá em São Chico de Paula. Ele compôs esse vaneirão tão bonito que o Daniel Hack, o William Hengen e eu gravamos. Eu repito, no nosso primeiro DVD instrumental. E depois, já que estou rodando uma música instrumental, vou aproveitar a vaza e vou rodar uma segunda. Quilômetro 11, de Trânsito Cocomarola, o clássico correntino, que todos conhecem, agora na interpretação dos Serranos, música que consta do nosso segundo DVD instrumental, Os Serranos nos Galpões das Estâncias. Vai lá, Ganso!

0: Rodamos para vocês Fandango no Rodeio em Vacaria, na interpretação dos Serranos. E também na nossa interpretação, Quilômetro 11, um clássico da música argentina. Breve intervalo e logo a sequência do programa para quem nos prestigia. Até já.
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3: 1:46.
4: Regressando com o nosso encontro, a agradabilíssima companhia dos nossos fãs e amigos, por essa que é a sua rádio favorita, sua rádio do coração. 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
4: De volta com o programa, agora como dica interessante de saúde, reporto-me à epilepsia. O que acontece? É um distúrbio neurológico que abala o funcionamento do cérebro. Os neurônios começam a transmitir informações desordenadas uns para os outros, provocando um verdadeiro curto-circuito nas mensagens nervosas. Jogos de luzes. No cérebro de uma pessoa normal, a eletricidade transfere as informações de um neurônio para outro. Já durante a crise de epilepsia, todos os neurônios recebem uma descarga elétrica enorme de informações. Daí, alguns morrem e seus companheiros sobreviventes terão que fazer ligações clandestinas para se comunicar. Isso causa a epilepsia. Atenção! Segundo neurofisiologistas, não adianta nada segurar a pessoa ou a língua dela, como se vê nos filmes. Isso não vai interromper a crise e você ainda corre o risco de ser mordido. Como é a crise? Ela costuma durar apenas alguns segundos. A pessoa pode ter perda momentânea de memória e movimentos descontrolados de parte do corpo. Pode ainda perder a consciência e cair. O corpo fica rígido e os músculos tremem. Como agir? Tente colocar a vítima de lado para ela não se engasgar ou se sufocar com o excesso de salivação produzido durante a crise. Proteja a cabeça do epilético com travesseiros, almofadas ou com o que estiver ao seu alcance. Ao se debater, ele pode se machucar. Desaperte fivelas, botões e, no caso dos homens, gravatas ou lenços. Mantenha a calma e espere a crise passar. Assim que a pessoa se recompor, é muito importante dizer palavras de conforto. crises de epilepsia não escolhem hora nem lugar e podem causar constrangimento. Medicamentos só podem ser dados sob prescrição médica. Portanto, se a vítima acabou de sofrer o seu primeiro ataque epilético, deve ser encaminhada ao especialista. Encaminhe-a ao hospital. As testemunhas da crise são fundamentais para o diagnóstico do clínico, uma vez que as vítimas perdem a memória do que aconteceu nos momentos anteriores à crise. Isso tudo, e muito mais, é a epilepsia. Então, temos de ter complacência e ajudar essas pessoas dessa forma, como foi dito aqui nessa dica de saúde. E, claro, levando-a imediatamente aos cuidados médicos. Vamos trazer mais músicas aqui no programa, porque o povo gosta e nós gostamos também. Agora, Estampa Serrana e depois o clássico uruguaio, gravado conosco com o Pepe Guerra, do CD Mercosul de Canções. Então, rodaremos, como disse, Estampa Serrana e Tá Jorando com Pepe Guerra e os Serranos. Vai lá, Ganso! 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

0: rodamos para vocês do Paulo Ricardo Costa e do William Hengen, Estampa Serrana. Depois, a clássica obra uruguaia Tá Jorando, composta e interpretada por Pepe Guerra e pelos Serranos, do CD Mercosul de Canções. Pequeno intervalo e logo a sequência dessa edição a quem nos prestigia. Até já.
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1: 2 e 3.
2: De volta com o nosso encontro sobre o prestígio da companhia de todos os nossos queridos ouvintes. 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
2: 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Aqui no Encontro com os Serranos, agora umas boazinhas, claro que tinha que ser do Joãozinho. Joãozinho na aula de português. Joãozinho boiando na aula mais uma vez, para variar. Joãozinho está ali na aula de português e a professora diz: Joãozinho, me diga 2 pronomes. E ele, distraído, já que estava falando com a coleguinha, quem sabe até namorando: quem? Eu? A professora: muito bem, Joãozinho, muito bem, andou estudando, hein? E ele: claro, professora, claro. Na aula de português ainda, a professora pergunta: Joãozinho, arroz é com S ou com Z? E ele responde: bem, professor, aqui na escola não sei, mas lá em casa é com feijão. E agora, meus ouvintes, a última do Joãozinho aqui no bloco. Quando o Joãozinho chega em casa, seu pai pergunta: e daí, Joãozinho, recebeste o boletim? Sim, papai, recebi. E cadê ele? Emprestei pro Juca. Como assim emprestou pro Juca? É que ele queria dar um susto no pai dele. Boletim todo vermelho. Muito boa. Muito boa. Vamos trazer mais música para vocês, meus queridos ouvintes. Agora vou trazer-lhes a faixa especial de Antônio de Pádua Vera Costa e Odemar Teixeira Magalhães com Elisete Cardoso, a famosa música Barracão, um daqueles sambas magistrais do nosso cancioneiro nacional. E, encerrando o bloco, uma música que eu fiz em homenagem aos nossos fãs e amigos, cujo nome é verdadeiramente Fã e Amigo. Vai lá, Ganso! 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

0: Rodamos como faixa especial o clássico samba Barracão, na interpretação de Elisete Cardoso e Jacó do Bandolim. E encerrando o bloco, de minha autoria, Fã e Amigo. Depois de ouvirmos as músicas anunciadas, faremos agora um breve intervalo e logo já estaremos adentrando o momento nobre, porque o Mazinho Coelho, representando o grupo Fogo de Chão, já está aqui tomando aquele bom mate conosco com a erva mate buena. Até já, meus ouvintes.
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2: 2:20.
3: O programa Encontro com Serranos volta à audiência de todos que nos prestigiam com essa amável sintonia. 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
2: De volta com o nosso programa, recebo com muito carinho, dou as boas-vindas ao Grupo Fogo de Chão, que está aqui sendo representado, como disse lá no preâmbulo da edição, pelo colega e amigo Mazinho Coelho. Querido amigo, seja bem-vindo.
3: Alegria, muito obrigado, doutor Edson. Estamos aqui mais uma vez, hoje representando, como bem falaste, doutor, de porta-voz do conjunto Fogo de Chão. Bastante compromisso, mas muita alegria.
2: Pois não.
3: Um conjunto que tem aí já quase 40 anos de história.
2: Sim.
3: E nós estamos hoje aí modestamente levando o nosso trabalho,
2: sim,
3: seguindo o legado dos nossos precursores. Um conjunto aí já com 14 CDs, um DVD de ouro, DVD premiado.
2: Que beleza.
3: E muita alegria para nós fazer parte dessa história do Conjunto Fogo de Chão.
2: Que coisa boa. Há quantos anos tu estás militando com os colegas, Mazinho?
3: Há praticamente 3 anos.
2: Mas antes tu fizeste parte de outros grupos, né?
3: Sim.
2: Inclusive de um grupo de Bom Jesus.
3: Ah, muito afamado. Muito afamado, por sinal.
2: Fala um pouquinho dos grupos aí.
3: Inclusive, aprendi muito com esses guris.
2: Obrigado.
3: Uma alegria muito grande para mim, pelos momentos que passamos junto, como colegas de palco,
2: isso,
3: né, doutor Edson? Nós
2: aí,
3: serranos,
2: verdade.
3: Uma coisa que me orgulha.
2: Nós também.
3: E me deixa pachola no meu currículo. Por isso foi contratado pelo Fogo de Chão. O Adriano, que está aqui pertinho de nós, falou: Tiomazinho, então, não te conheço muito bem, me manda um currículo.
2: Aham.
3: Ah, olha, carqueiro, né? Ex-baterista dos Serranos.
2: Isso aí.
3: Pronto, dele. Não precisa falar mais,
2: nossa,
3: não precisa teste.
2: Não
3: tá contratado.
2: Tá contratado.
3: Isso aí, doutor Edson.
2: E os grupos que tu tocaste antes de estar conosco, Mazinho?
3: Toquei alguns grupos. Grupo Mate Amargo, do Paraná. Toquei com uma grande banda de formaturas, casamentos.
2: Sim.
3: Inclusive um dos proprietários, o senhor conhece muito bem, seu xará, meu irmão,
2: sim,
3: Edson Coelho
2: que
3: Pop
2: tem
3: Band Show, que está na ativa.
2: Lá em Joinville.
3: Em Joinville, uma grande banda.
2: Sim.
3: Lá, Servão, há mais de 50 anos de história.
2: Sim. Sim.
3: Tive a honra de tocar também como baterista.
2: Certo.
3: Né? Com eles também, o meu mano velho. Inclusive, mandou um abraço pro doutor Edson.
2: Manda uns 10 para ele.
3: Tá entregue aqui através da rádio, e pessoalmente,
2: sim,
3: né?
2: Sim.
3: E outras bandas também, tivemos a banda Portal do Som.
2: Sim.
3: Eu com meu querido, meu sócio Oswaldo Júnior, um grande crooner, grande cantor da boemia, do samba.
2: Sim.
3: E uma banda de repertório vasto. Repertório eclético.
2: Certo.
3: A banda de baile, de formatura e casamentos, banda social, o senhor sabe como é, né?
2: Eu sei.
3: Um repertório bem variado. Lá nós tocamos desde a música gaúcha à música internacional.
2: Sim.
3: E então, esses lugares onde eu passei como baterista, e graças a Deus, assim como foi nos Serranos, deixei a porta aberta.
2: Com certeza.
3: Né?
2: Com certeza,
3: e muita alegria, muita honra e sempre muito aprendizado.
2: Tá certo.
3: Foi muito bom demais.
2: Tu que descendes de um grande gaiteiro que chamava-se Hugo Coelho, um homem que tinha uma espiritualidade muito grande. Ele, além de sempre nominar a Deus nas suas falas, nas suas charlas,
3: sim,
2: ele também era um homem que tinha uma alegria contagiante no palco. E ele foi muito amigo dos Serranos, então deixou esses dois filhos, tanto o Edson quanto o nobre amigo Mazinho aqui, encaminhados na carreira artística.
3: Sim, sim.
2: Isso aí é muito gratificante, relembrar esse tempo aí. Mazinho, vamos anunciar duas músicas aos nossos ouvintes aí com o Fogo de Chão.
3: Tá bom, doutor Edson. Batendo na Marca, de Miguel Rodrigues, Não Largo de Mão, do nosso querido amigo, talentoso e grande músico, Regis Marques.
2: Mazinho, agora faz o seguinte. Diz aí, vai lá, Ganso, dá um grito, senão ele não roda.
3: Mas credo.
2: Vai ter que fazer.
3: Vamos, Ganso, que você é chumbo de matar javali dentuço, mas é um fera, homem do céu.

0: Ouvimos com o grupo Fogo de Chão, Batendo na Marca, e depois a segunda música, Não Largo de Mão. Breve intervalo e logo a sequência do programa para vocês. Até já, meus ouvintes.
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0: 2:36.
2: Voltando à agradável companhia dos nossos fãs e amigos com o programa Encontro com os Serranos. 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
2: Regressando com o nosso encontro com os Serranos, a agradabilíssima audiência que temos em tantas emissoras do país, prossigo a minha conversa com o querido colega Mazinho Coelho, que nessa ocasião representa o consagrado conjunto Fogo de Chão, nascido o conjunto lá em Curitibanos e hoje com a sua sede em Mafra. Mazinho, há quanto tempo o conjunto está sediado em Mafra, terra do nosso querido ex-prefeito Wellington, que deves conhecer.
4: Uma gente boa demais.
2: Gaiteiro e um grande prefeito.
4: Grande, grande amigo. E grande amigo do Fogo de Chão também, doutor Edson.
2: Grande irmão,
4: sim,
2: colega,
4: exatamente. Por meados de 2019, por aí no comando do tio Adriano,
2: sim,
4: que é aquerenciado em Mafra.
2: Sim.
4: Então hoje a sede localiza-se na cidade de Mafra.
2: Tá bem.
4: Nós chegamos a cavalo na sede e daí embarcamos no nosso ônibus e vamos para a estrada sempre sobre a proteção divina.
2: Com certeza. Para contratar o Fogo de Chão, como é que faz?
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2: E as redes sociais do Fogo de Chão?
4: As redes sociais, Fogo de Chão com dois Os no final, é o Instagram.
2: Sim.
4: É através das redes sociais, você encontra a agenda, os lançamentos, os trabalhos, também.

0: bateria, aquele Paraná, sim, querido. Paraná querido. É o amigo branco.
1: Sim.
0: E na bateria, o Raí.
1: Sim.
0: Aquele que eu lhe falei, que esse tem, toca bem, canta bem, mas tem uma telinha corrida. Mas é muito querido demais.
1: Sim, sim, sim,
0: tem
1: sim.
0: Que ter alguém para descontrair, né,
1: com doutor certeza, com certeza. Tu ficas ali no fogo de chão, na linha de frente, só cantando. Mas de vez em quando não dá saudade de ir na bateria fazer uma palhinha?
0: Ah, dá. Principalmente quando nós tocamos as músicas Dois Serranos.
1: Dois Serranos.
0: Daí me dá uma saudade.
1: Que coisa boa. É. Mazinho, querido, nomeia mais duas músicas aí, por favor, aos nossos ouvintes.
0: Então vamos fazer assim. Uma música Compadre Chico,
1: tá,
0: do nosso querido saudoso Oneide Bertucci. Uma música também consagrada, premiada com o conjunto Fogo de Chão.
1: Sim, sim.
0: Cansei de Esperar, essa é um lançamento também, uma música nova de lançamento,
1: sim,
0: do mesmo compositor, amigo Miguel Rodrigues, do compositor de Batendo na Marca.
1: Tá certo.
0: Cantada pelo meu querido Alan Lobinho, guitarrista do nosso
1: pode dar o guitarrista.
0: Aquele que eu lhe falei que é da altura do Sérgio Reis,
1: eu
0: um
1: sei.
0: Pouquinho menos.
1: Um pouquinho menos do Sérgio Reis, tá certo. Então vamos lá. Vai lá, Ganso!
0: Ganso do céu, atraque ficha, amigo!

0: Ouvimos o grupo Fogo de Chão com Padre Chico. Depois, Cansei de Esperar. Meu querido Mazinho, tuas considerações finais. Estamos por concluir essa edição. Te agradeço muito de vocês terem vindo de tão longe, de Mafra, lá do norte do estado catarinense, para participar do nosso programa. Fiquei muito honrado e muito gratificado. Que Deus abençoe vocês.
1: Amém, doutor Edson. A honra é toda nossa. Alegria, e sempre que precisar, viemos, e se tivermos mais longe de Mafra, viemos do mesmo jeito. Com muito obrigado, carinho, muita
0: obrigado,
1: alegria.
0: Obrigado.
1: E muita honra para nós aqui do Conjunto Fogo de Chão. E claro, quando estiveres passando por Mafra, ou por Joinville, onde é a minha querência, aproveita e já faz uma visita pro seu xará, meu querido mano Edson Coelho.
0: Isso
1: tá
0: aí.
1: Bom?
0: Tá certo.
1: E será sempre, claro, muito bem-vindo. A minha casa é sua casa.
0: Obrigado, senhor. A recíproca é verdadeira.
1: Muito obrigado aos ouvintes do Encontro com os Serranos. Obrigado ao doutor por tocar as nossas canções. E sempre estamos disponíveis para aquilo que for preciso.
0: Tá.
1: Obrigado pelo Ganso também, se não é ele, cara é fixe também, não sai,
0: não,
1: né,
0: sai,
1: doutor?
0: Não sai.
1: Obrigado, Ganso.
0: Isso aí. Obrigado, meus ouvintes. 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
0: 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Mais uma vez, obrigado ouvintes, obrigado Ganso e obrigado a Jesus Cristo, que nos abençoa, nos protege nas estradas e nos dá sempre a faculdade de termos aí a nossa música sendo ouvida por tantas pessoas nesse mundão de Deus aí. Então, Jesus nos abençoa, Deus nos abençoa e nós continuamos na estrada junto com os nossos colegas. Até a semana que vem, gauchada do Rio Grande, do Brasil e do mundo.
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2: 2h52.
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5: Olá, meus queridos, tudo bem por aí? Que a paz do Senhor Jesus esteja contigo, meu querido. Que a paz do Senhor Jesus esteja convosco sempre. Vamos lá então, para mais um final de semana aqui na nossa estação, tá no ar o nosso Top Gospel Brasil. Sou Aeronildo Tex, irmão Tex, tá chegando de com força para louvar, adorar e engrandecer o nome do Rei dos Reis, Senhor dos Senhores. Então será muito bem-vindo ao nosso Top Gospel Brasil. Grandioso és tu, Amanda Vanessa.

0: Pra fechar legal bem o nosso primeiro bloco, Júlia Vitória, de dentro pra fora. Daqui a pouquinho de volta.
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2: 3 e 7.
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4: Maravilha, a gente continua com o nosso Top Gospel Brasil. Claro que sim, tem a Amanda Ferrari, a glória da segunda casa.
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0: Pra você ligadão aí curtindo o nosso programa, seja em casa, seja no trabalho, seja nos seus afazeres, seja no trânsito também, onde você estiver, né? Maravilha. Ó, aproveitar aqui e mandar meus parabéns, a gente vai dar uma saidinha, mas daqui a pouquinho você tá de volta com mais Top Gospel Brasil. Fica aí que eu volto já já.
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2: Eba, tamo de volta, nós continuamos, tamo fuca, né? Vamos lá então, tem mais o quê? Tem mais louvor, morada, é tudo sobre você.

0: Maria Massal. Gente, daqui a pouquinho eu tô de volta com a última sequência do nosso top, top, top, top, top Gospel Brasil. A gente volta em instantes fazendo, tocando muito louvorzão só pra você que tá acompanhando o nosso programa por aí. Bom demais saber que você está ligado e curtindo o nosso super Top Gospel Brasil. Fica aí que eu volto já já.
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2: 3:36.
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4: Muito bem, já estamos de volta por cá. A gente continua com o Top Gospel Brasil. Pra você que tá em casa aí, nos seus afazeres, que Deus siga abençoando sua vida, meu irmão, minha irmã, sempre. Vamos lá pra nossa última sequência. Agora tá chegando o som, um novo vencedor, o som da Damares.

0: demais, ó. Vamos lá então pra fechar. Acabou, que peninha, né? Fecha por aqui o nosso Top Gospel Brasil. Fecha legal com Até Que o Senhor Venha. Uma versão metalcore, uma versão metal pra você que tá conectado, curtindo aí a nossa rádio, curtindo o nosso Top Gospel Brasil. Que o Senhor continue te abençoando sempre, meu irmão, minha irmã. E eu fui. Se amanhã, se Deus permitir, a gente tá de volta a qualquer momento com mais Top Gospel. Valeu, valeu, tchau, tchau.
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3: 3:51.
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7: As luzes da pista estão acesas, o som está pronto e a festa vai começar. Aqui a energia é contínua, porque você tá no programa que faz o coração sertanejo pulsar mais forte. Os hits mais queridos do sertanejo agora desfilam um por um na pista mais querida do Brasil. Do amor à festa, cada sucesso emociona e traz recordações. Neste espaço, nós cantamos, dançamos, sentimos e celebramos juntos. O sertanejo é exatamente isso. Pura paixão, verdadeira amizade, momentos de encontro e festa, a música que marca nossas vidas. Aqui é Paulinho Marcial convidando você para embarcar nesta jornada musical comigo. Estamos ao vivo no Pistaneja, onde as canções sertanejas brilham na pista mais querida do Brasil. Iniciar, apenas se for com o top das paradas para levantar o astral da pista.

0: foi só uma amostra do que vem por aí. A festa sertaneja está apenas começando. Fiquem ligados, mais hits chegando na Pistaneja, o lugar mais amado dos brasileiros.
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0: 4 e 8.
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2: A pausa terminou e a animação segue forte. Continuamos com a pista aberta. A música tocando sem parar e o sertanejo dominando o ambiente. Pegou um respiro rápido? Agora é o momento de soltar a voz. Mexer o corpo e sentir todas as batidas. O Pistaneja retorna com tudo. Os hits sertanejos não param de ecoar pela pista. Com cada frequência, o ânimo só cresce. Na pista predileta do Brasil. A moda para os amantes, hits para os dançarinos e refrões para todo mundo saber de cor. Esse é o ambiente do Pistaneja. Vire o dial pra cima. Junte a galera e continue comigo na nossa viagem sonora. Cada música nos entrega uma experiência emocional diferente. Eu, Paulinho Maciel, estou de volta para animar vocês com grandes hits de nossa festa. Vamos seguir a vibe da música sertaneja com o Pistaneja no comando.

0: iniciamos o programa e a vibração já é intensa. Fique de olho, pois cada volta o calor da pista aumenta. Continuo com vocês, Paulinho Maciel, aqui na pista. É hora do sertanejo na pista, menino.
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2: 4:25.
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3: O tempo voou no intervalo. Já estamos de volta com a pista pronta. E a vibe sertaneja continua forte. A festa não para e a energia só cresce. Retornando uma por uma, as melodias sertanejas trazem consigo danças e emoções, narrando histórias conhecidas por todos. E a galera cantando em coro. São os corações pulsando forte. E a pista mais querida do Brasil mostrando porque ninguém consegue ficar parado na pista. Eu sou Paulinho Maciel e continuo aqui animando essa festa com todos vocês. Vem aí, outro segmento do Pistaneja, porque o ritmo sertanejo é sem parar. Segure-se, vamos aumentar o ritmo.

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0: melodia definiu o ritmo. O som invadiu a celebração e está apenas começando. O clima foi estabelecido na pista. A música ecoou e no início da festa já marcou presença. Aqui é o Paulinho Maciel. Daqui a pouco retorno com os melhores hits na pista. A pista que todo o Brasil adora.
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3: 4:41.
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5: Acabou a pausa, pessoal. Estamos de volta com o ritmo sertanejo que todo mundo ama. Enquanto as modas desfilam, a multidão não cessa de cantar, trazendo emoções novas a cada melodia. A multidão continua entoando canções, trazendo sentimentos inéditos a cada melodia.

0: atmosfera aqueceu, os sucessos sertanejos se iluminaram e o bloco foi eletrizante. Contudo, é um tempo de parar brevemente. Fique por aí, que o próximo segmento promete. Vai ter muita música boa para você curtir cantando e dançando. Eu sou o Paulinho Maciel. Já estou de volta com muito mais emoções para você do Pistaneja, o circuito favorito do Brasil.
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3: 4h58.
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5: Um piscar de olhos, intervalo se foi. E assim, o pistaneja já está novamente arrumando e esperando os tops da lista. Agora vamos fazer um intervalo curto, só para renovar o ânimo. E é uma torrente de emoções, um amor de moda, um refrão que ecoa em uníssono, porque a pista favorita do Brasil jamais cessa.

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0: pista incendiou, a batida seguiu e o coração de todos já foi capturado. E agora, um breve intervalo para revitalizar as nossas forças. Continue conosco. Logo mais, a Pista Neja traz mais sucessos para você. A pista que o Brasil inteiro ama.
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3: 5:15.
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5: O intervalo terminou, mas agora seguimos na reta final da nossa celebração sertaneja. Os hits mais recentes vão desfilar e, é claro, guardamos o melhor para o final. A cada acorde, um valor acrescido. E a cada refrão, uma voz potente. Pois assim selamos o fim de mais uma balada sertaneja. Mantendo-se conosco na jornada e cada canto vibrando, você é a parte essencial da pista mais amada do Brasil. A hora está próxima de desfrutarmos sucessos que selam essa edição com excelência. Eu sou Paulinho Maciel e te convido para permanecer aqui comigo, pois é hora de dar início no último bloco do Pistaneja, o evento sertanejo que nunca para.
6: Oh.

0: inesquecível a sessão musical de hoje. Emoções vibraram em cada melodia tocada, com todos cantando os refrões juntos, sobre a aurora envolvente do sertanejo. Gratidão a você que cantou, dançou e se emocionou conosco, porque a verdade é que sem a sua energia, a festa não seria vibrante. Você faz parte desta comemoração. Mas como tudo que é bom dura pouco, nos despedimos agora, mas já com saudade da próxima vez. O ritmo sertanejo não cessa e a emoção segue viva. E o palco está sempre pronto para mais hits.
1: Eu, Paulinho Maciel, tive o prazer de estar à frente de mais um programa na pista da sua sintonia. Nos vemos na próxima edição do Pistaneja. Que a música sempre acompanhe você.
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2: 5:33.
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0: tudo bem por aí? Ótimo final de semana, tá começando o nosso Só Bandas. Pra você que curte muito aqui as bandas do sul do nosso Brasil. Tô chegando com Nave e Som. É sério?
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0: Travesseiro Encharcado com a Rainha Musical, Porto do Som cantou Minha Cama Só Quer Você, Silver Soul Nós Combinou e a banda Mercosul Coração Viatura. Ai, ai, Coração Viatura, só entra bandido, né? Não é isso? A ideia é essa. Programa Só Bandas volta já, a ideia da música, né? Pelo amor de Deus. Voltamos já.
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3: 5:48.

0: sofrendo por amor, bar da esquina, alô meu amor, alô segurança, é uma medley, medley, né? Banda Munich, Fritz und Frieda, o negócio aqui é os alemão também, né? Não? Top! Bom final de semana, voltamos já!
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0: Grupo Carisma, oi! Bar, Céu e Cantos, Amor Infinito, Tandara Duarte, Lençol e o nosso programa volta já. 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

0: Já tá de volta por aqui no seu rádio, só bandas com André Renner e banda. Quero você, você aí na audiência, você aí na nossa sintonia, você na nossa companhia.
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0: Júlio, com quem? Banda universitária já tem alguém em seu lugar. São Francisco Amanhã é sua vez. E a banda virtual Perfume Masculino. Programa Só Bandas te deseja um bom final de semana.
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0: Seis e 32.

0: Moda por aqui, no Só Bandas com o corpo e alma nos bailão.
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0: Portal da Serra desliga o celular, Portal da Serra mudei, Rogério Magrão e banda, a chance é grande, tá bom? Eu volto em instantes.
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banda Z10, Destinos de Alma e a Rainha Musical do Luxo pro Lixo. Essa é a história de muita gente, né? Às vezes, não sei se é o seu caso, mas de repente você conhece alguém, né? Assim, quem não conhece alguém assim? Quem não passou por isso? Tava num momento de muito luxo, muito glamour, mas de repente tudo se foi, tudo se perdeu. Por isso que nunca podemos pisar em ninguém, porque a vida é assim, altos e baixos. Em algum momento você tá muito bem, em outro momento você tá mais ou menos. E às vezes, em alguns momentos, você não tá nada bem. Precisa, inclusive, de ajuda de outras pessoas. Então não pise nas pessoas. Seja humilde sempre, tá bom?

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0: Flávio Dalcin e Banda Ouro, As Curvas do Sorriso Seu, Banda Enigma, Aliança de Lata. E o musical JN cantou pra gente Final de Semana, que é o que estamos vivendo neste momento. Um bom final de semana pra você, porque o Só Bandas volta já já. 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
0: 7:16.

0: Sétimo Sentido, Beijo Bandido e musical Calmão, Perrengue. Eita, nós, perrengue. Quantos perrengues na vida a gente não passa, não é mesmo? Espero que você esteja bem, espero que vocês estejam ótimos. Que Deus abençoe a vida de vocês. Obrigado pela audiência e o Só Bandas fica por aqui. Até o próximo!
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0: 7:30.
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2: E um fim de semana muito melhor aqui no nosso Soda Pop que tá começando. Salve, salve, gente boa, tudo bem por aí? Tudo certinho? Esperamos que sim. Prazer, eu sou Edu Maidana. A partir de agora a gente vai desfilar por aqui os maiores artistas, as músicas que fazem sucesso no Brasil e no mundo, aquelas que não saem das paradas musicais e também nas plataformas digitais. Em outras palavras, rapaz, é só o filé da programação. Capricha no volume, o Soda Pop tá só começando. E a gente abre com Sabrina Carpenter, Man Child.

de 2009, Jay Sean Down, pra você ouvir aqui no nosso Soda Pop. Esse cara é britânico e ele tem origem na Índia, então ele mescla ritmos da Índia com R&B dos Estados Unidos e também o clássico som britânico. É bem legal o som desse cara, né? Down é o nome do som que a gente ouviu. Ainda Taylor Swift com The Fate of Ophelia, também passou por aqui o Di Ferreiro Além do Fim, e começamos a sequência com Justin Bieber, Daisies. Ótimo final de semana pra você, muito obrigado pela sua companhia. Você que tá em casa no trabalho, você que tá no trânsito, você que tá estudando, tá fazendo exercícios físicos, enfim, é um prazer saber que você tá ligado e escolheu a nossa programação e escolheu só da pop pra curtir música boa, hein? Nola Young pra começar mais uma sequência. Messi.

0: Pra fechar o Sada Pop deste final de semana, essa bela canção da Lady Gaga e do Bruno Mars, Die With Smile. Também passou por aqui nessa sequência mais música, claro que sim, seu Eduardo. Também ouvimos a Isa com Caos e Sal e começamos com a Lola Young, Messi. Por hoje era isso, bom fim de semana pra você, uma semana espetacular e abençoada. A gente volta a se falar no próximo final de semana em mais uma edição novinha em folha do Sada Pop. Eu te espero. Grande abraço, tudo de melhor. Valeu a parceria, tchau.
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3: Minha gente amada, estamos iniciando Coração Sertanejo, um local criado para os verdadeiros amantes do sertanejo na alma e no coração. A prosa se anima com cada palavra, despertando memórias, emoções, como uma boa companhia ao cair da tarde. Aqui onde a emoção se encontra com a melodia, cada canção toca profundamente na alma daqueles que valorizam a simplicidade. Aumente o volume, porque a verdadeira essência do sertanejo raiz está no ar e a estrada nos convida para uma viagem repleta de emoções.

deixando pra trás essa moda que marcou nossa sintonia. O sertanejo é assim, aproxima, emociona e acompanha em qualquer hora. E para manter essa atmosfera, continuamos com mais músicas de qualidade.

0: aquele estilo que cativa a alma. E é neste ponto que nós paramos um instante. Pausa um momentinho aí, acalma o coração, pois daqui a pouco temos mais histórias envolventes e pura essência sertaneja. Fique conosco, o Coração Sertanejo já volta.
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3: 8:38.
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4: Retornamos ao Coração Sertanejo, revivendo a intensidade e o sentimento do estilo da vida sertaneja. Seguimos nesse ritmo, pois cada melodia traz recordações indeléveis. E estamos firmes na conexão, nos aproximando daquilo que é fundamental, o coração que ecoa fortemente ao som da música. E prepare-se, porque vem aí mais canções para narrar sua história nesse instante.
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essa melodia, o coração sertanejo permanece forte, enchendo seu coração de emoção. Cada acorde é um novo avanço nesta estrada que percorremos lado a lado. E a jornada continua, agora trazendo ainda mais estilo.

0: clima está perfeito aqui no coração sertanejo, mas vamos fazer um intervalo breve agora, fique ligado porque ainda temos muita emoção para compartilhar com você. Fique ligado, já voltamos com mais ritmos sertanejos no coração sertanejo.
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3: 8h55.
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5: Começamos com o Coração Sertanejo, mantendo a essência sertaneja sempre ao seu alcance. Seguimos em frente nesse ritmo, porque a jornada musical não tem fim. Pode confiar, a moda que embala o coração não vai parar. Aumente o volume agora mesmo.
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